E agora? Ok, obrigada.

Olá, tudo bem? Bom dia, um ótimo sábado para todos vocês. Eu sou Carinho Gunté, artista e CEO da Arte Cultural Produções. Então, nesse mundo artístico, eu sou produtora, atriz, roteirista, produtora executiva, diretora de arte. Então, é nesse segmento do cinema onde a gente empenha o nosso. Nossa, nosso motivo, né? Se faz o nosso ofício, né? Então, eu encontrei desde 2013, profissionalmente atuo no cinema. Para mim é uma honra, né? Estar com muitas pessoas, estar fazendo esse trabalho incrível, né? De longos prazos, né? Então, assim, eu comecei no meu bairro. Eu comecei no ponto de cultura, e esse ponto de cultura foi um difusor, né? Foi um divisor de águas para mim, onde eu pude conhecer a música, festivais, pude conhecer melhor as questões da produção, de como é que se elabora uma produção, né? Então, eu comecei em festivais. Então, fui para o festival de música, fui para o festival de dança, de teatro, de cinema, e aí com essa parte artística de atuação também.

Eu fui premiada como melhor atriz, né, no Festival de Cinema de Paraná. E foi meu primeiro longa, minha primeira produção de longa também. Eu estava atuando e estava produzindo, né? A gente fez em Palmácia. Então lá a gente pôde, assim, ter acesso a lugares muito difíceis, né? Então, assim, muitas pessoas da comunidade foi, assim, primordial, essencial nesse momento, porque a gente estava lá, né, assim, com muita curiosidade, e esse festival, ele foi pro festival a nível nacional, no Paraná, onde a gente levou essa premiação, né, de melhor atriz.

E aí esse filme o primeiro é Como Vivem, né? Não, Onde Nascem, perdão, Onde Nascem os Bravos, Como Vivem os Bravos, e agora é Quando Morrem os Bravos, que a gente está finalizando, né? É uma trilogia que a gente fez em

0: cima você tem a ideia, né? O diretor tem a ideia, a gente tem a ideia. Vai gravar uma coisa e finaliza, já é outra coisa, né? Então, a gente passa, o artista, ele fica naquela questão de tentar conseguir colocar o seu imaginário na tela, né? E, às vezes, realmente, não tem como, né? Porque a nossa imaginação, ela permeia, assim, a lugares incríveis, né? Talvez até impossíveis de colocar em cena, né? Na produção, por uma questão logística, questão de grana mesmo, de dinheiro. Mas é isso, é muito importante essas produções fomentar o interior do estado do Ceará, né? Porque a gente... Qual o maior desafio de... Eu sou uma produtora independente. Isso. Eu acredito que a questão de incentivos de políticas públicas, sabe? Eu acho que isso é muito mais, assim, eu acho que precisa ter mais incentivos para o interior, para o pessoal da zona rural. Hoje eu moro em zona rural, né? Para mulheres negras, para mães solos, né? Assim, a gente tem a questão também que eles colocam do fator de gênero, fator de cor, mas eu acho que também tem a questão da vulnerabilidade de qual aquele artista se encontra, né? Às vezes é um pai que tá sem apoio, né? E que tem criança, ou é a mãe que precisa de um suporte maior. Então, eu acho que isso, as novas leis, elas precisam realmente ser aplicadas e elas precisam ser renovadas cada vez mais. E isso eu acho que é uma luta de classe artística, né? E aí eu acho que a gente precisa abranger mais, né? Centralizar, descentralizar, né? Então eu vejo muita centralização na capital, né? Às vezes tem muito disso também. Mas eu acho que fora isso, esse contexto, capitalizar formação, né? A gente vê pouca formação e quando vê, maioria é homem, branco, né? Dificilmente, às vezes, tem mulheres negras, né? Ou mulheres de zona rural também, ou indígena. Então, acho que precisa ter esse olhar mais sensível, né? Para abranger e acolher, né? A nossa sociedade artística. Então, a gente estava até... ano passado, a gente estava gravando O Homem que Mata, né? Então, O Homem que Mata, ele foi gravado em Ibiapina, foi gravado em Caridade, foi gravado em Madalena e Missão Velha. Mas ano passado, porque é um projeto longo, mas assim, ano passado ele teve um desfecho, né, das gravações, que já é uma iniciativa, uma produção de 10 anos do Daniel Abreu, e então eu estou entrando agora, né, para fazer esse fechamento dessas gravações. Então a gente teve em vários municípios. Só em ano passado a gente teve em Ibiapina, Missão Velha, aí Missão Velha, Juazeiro do Norte, né, Cariri também, eles gravaram lá. E assim, foi bem bacana, reunimos muitos e muitos artistas, né? E assim, muita gente com carência de trabalhos desse nível de uma produção longa, né?
1: Sim, Sérgio, agora não pode,
0: é? É. Sim. Ah, eu que agradeço, nós agradecemos pela sua dedicação no filme, né? O filme que a gente gravou aqui, que ela está falando, é o Na Mão do Palhaço, que também já teve iniciativa do governo, e que agora a gente está aí no streaming internacional, né? Estamos na Amazon e também estamos no Replay, que que é uma plataforma.

plataforma que dá acesso a nível nacional. E aí eu posso mandar um link, vocês se sentirem à vontade. É um filme de 2 horas, 3 horas, se eu não me engano. E tem uma complexidade interessante nesse filme, porque ele fala de tráfico de órgãos, né? Um tema difícil da gente acessar, né? Mas é um mercado que existe, é um mercado que acontece, né? Então, assim, eu fico muito feliz quando a Tônia vem e fez o seu personagem, se dedicou, né? Então, assim, veio para cá, para a sede da Ogum-Té, realizar essa gravação. Várias pessoas do interior, então a gente tem a intenção de fomentar a questão do interior, mas também a gente quer que faça essas conexões residenciais de atuação, né? Um ator que vem de Juazeiro, um ator que vem de Barbalha, um ator que vem de Palmácia, um ator que vem do, né? Então isso é gratificante para a gente porque a gente tem atores diversos, né? Assim, a gente tem uma potência muito grande de atores, né? Dentro das suas vivências, dentro das suas limitações, das capacidades. E isso é muito interessante porque deixa o filme muito rico, muito interessante. Então, eu convido a todos vocês a assistir o filme Na Mão do Palhaço, de Daniel Abreu. Com a Tônia, né? Sim. Ótimo.

0: É. Eu acho que eu conheço ele de algum lugar, mas vai. Benfica, Universidade ali, por ali, umas coisas assim.
1: Tudo bom, minha gente?
0: Tudo show.
1: Karine, eu acho que você me conhece lá do Mandi.
0: Ah, sim, deve ser, com certeza. Andava muito
1: É,
0: lá.
1: você andava lá, com certeza. Eu já lhe atendi lá.

0: de iniciar um trabalho, de acreditar na sua própria força e transformar o seu território, né? Isso é muito incrível, porque é um exemplo a ser seguido. E eu fiquei pensando assim, né, sobre a importância dessa política pública que você trouxe, né, para os pequenos distritos, para os pequenos municípios, porque Fortaleza, né, a gente entende que funciona, né, é incrível, inclusive.
1: Sim. Com
0: Pois
1: certeza.
0: é, e eu estava pensando que, né, eu fiz um trabalho aqui em campo, né, na Praia da Taíba, e pensei, gente, é hora da gente levar isso para muito mais além.
1: Me
0: Sabe que eu sou
1: chama que eu
0: candidato?
1: vou. Me chama que eu vou.
0: Venha, venha sim, vamos fazer alguma coisa aqui nessa cidade.
1: Por
0: Sem dúvida.
1: favor.
0: Tem o teatro aqui, tem cinema,
1: Vou levar um
0: tem a turma do
1: festival para ir.
0: audiovisual. Estou juntando um pessoal aqui em volta do conceito da sustentabilidade, né? Que o nome é Taíba Sustentável.
1: Sim.
0: Esse ano eu recebi um presente da vida que foi um convite para me candidatar. Então eu estou candidato a deputado estadual.
1: Olha, que babada, adoro. Vamos levar essa arte,
0: Babadão,
1: né? Vamos levar a bandeira,
0: né?
1: os
0: É,
1: artistas,
0: pois
1: né?
0: é. Essa é a nossa bandeira, porque a educação, para mim, é o principal caminho de linguagem, né? Então, a educação artística, a educação alimentar, a educação ambiental, ele é o eixo que move tudo.
1: Com
0: Não tem para onde
1: certeza.
0: correr.
1: Com
0: Não
1: certeza.
0: tem para onde correr. A gente pode discutir com o intelectual mais intelectual do planeta, aí vai ter que
1: Sim.
0: concordar que a educação é o caminho, né?
1: Com certeza. E a minha engraçado porque eu sempre fui do acontecer, do fazer. Então eu me metia em tudo desde pequena. Eu ia para as aulas de dança, eu ia para as aulas que tinha, eu corria atrás do que tinha, do que eu podia ter, de aula de desenho, de aula de tudo que tu imaginar. Mas é só um dia, 2 dias, eu tava lá. Porque aquilo
0: Tava lá.
1: me fazia crescer, entendeu? Então, assim, eu tive pouco acesso, mas os acessos de que eu tive foi fundamental, né?
0: Com
1: E eu
0: certeza.
1: acredito nessas pequenas iniciativas, porque lá tem uma pessoa que muda toda a trajetória dela. Muda. E a arte salva, meu amigo. Entendeu?
0: Salva.
1: A
0: E às
1: arte com a
0: vezes a gente acha
1: educação.
0: que não tem potência, né? Mas está tudo dentro da gente.
1: Não,
0: É maravilhoso.
1: isso é um pensamento assim equivocado, retrógrado, assim, né, preguiçoso da elite, de gestores, né?
0: É, eu digo quando eu digo a gente, né? Eu me coloco junto
1: Sim,
0: porque,
1: também.
0: socialmente falando, a gente foi profundamente doutrinado a ficar estático, né? Estático diante de tudo. Professora falou um absurdo na sala de aula, a gente não pode nem achar que está errado, tem que aceitar. E
1: E o
0: são tantos
1: pensamento
0: lugares
1: crítico
0: que
1: não
0: a
1: é
0: gente é
1: isso, né?
0: moldado, né?
1: Certeza. E o pensamento crítico é exatamente duvidar, questionar, elaborar. A arte do teatro, ela vem para transgredir, ela é uma arte transgressora, que ela vem para romper, de ruptura, né? Então, as pessoas se encontravam na rua, se encontravam
0: Nas
1: nas
0: praças
1: praças e
0: públicas,
1: faziam seus
0: né? Nas
1: teatros.
0: feiras, é, exatamente. Eu estava conversando exatamente sobre esse poder, porque assim, aqui na Taíba, você conhece bem Taíba, né? Ela funciona na temporada, aí depois ela, puf,
1: Festival de
0: dorme.
1: cargô,
0: É,
1: festival
0: pronto, e
1: que tem,
0: pontualmente.
1: pronto. Turismo,
0: Aí
1: turismo.
0: eu pensando assim, gente, tá faltando uma coisa muito importante aqui na Taíba e eu não sabia o que que era. Que fazia com que esse ciclo inteiro não funcionasse. E aí passei um ano pensando nisso, tinha participado de uma reunião do turismo, tinha ouvido as queixas, tudo. Aí eu dei aquele estalo. Ah, tá faltando cultura de feira, praça pública, que é aquela ferramenta ancestral
1: Economia
0: que conecta
1: criativa.
0: todo mundo, né? Onde a
1: Isso.
0: gente pode ir lá falar mal do rei, onde a gente pode ir lá falar da rainha. Né? É vender os nossos produtos, trocar nossas memórias e
1: Aquele
0: construir o
1: microfone
0: território, né?
1: parado. Aquele
0: Exato.
1: microfone aí, fala o que quiser. Tem que ser
0: Aquele
1: com
0: palco aberto, né? Que a
1: palco
0: praça é
1: aberto.
0: pública. Aí eu quero saber, vou começar um barato aqui. Comecei o tal do Beco do Surf. Você já ouviu falar dele, não viu?
1: Já ouvi
0: Beco
1: falar.
0: do Surf com o reggae do Beco do
1: Eu
0: Surf. Eu
1: surfava,
0: fiz
1: né?
0: ali.
1: Aí eu virava surfar, né? Não tem
0: Foi aí
1: essa
0: que comecei, né? Idealizando, construindo junto com as pessoas, porque é exatamente isso que eu notei. Eu falei assim, cara,

0: Se a gente botar a mão na massa, acreditar que cultura transforma, a gente faz revolução.
1: Acontece.
0: Como sem ajuda? Como sem ajuda vai rolar?
1: Não, né? Não vai esperar ajuda por ajuda não, vai, né? Com o que tem.
0: É, desde que a gente esteja com a comunidade, aí funciona. Né? Porque também sozinho não adianta, porque o serviço não, é para a comunidade, né? Se a comunidade não retorna no interesse, como por exemplo você, né? É, a tua escola, o teu ciclo, tinha a vantagem de ter uma pessoa com um cérebro evoluindo, né? Cada vez mais, e alguém com uma sede insaciável de
1: produzir.
0: Ir além. Então, ou seja, a gente precisa retornar isso, né? Estimular os próximos agora, né?
1: Não, seguir fazendo essas ações, envolvendo a comunidade, né? A comunidade vai dizer o que precisa, a comunidade vai se engajar e vai andar, né? Vai andar. Exato. As pessoas precisam, assim, de uma pessoa como você, que quer estar à frente, que vai liderar, que vai abrir as portas, que vai lá no prefeito, no articulador.
0: Eu quero é que a Loura dê realmente o aval para a gente colocar os cucas em cada município.
1: É.
0: Eu penso algo até mais que o cuca, sabe, Karine? Eu pensei uma coisa que não limitasse só no jovem, porque eu estou percebendo que está havendo grandes abismos entre as gerações. Por conta da quantidade de informação algoritmizada para cada bolha. Então, é informação para idoso, é informação para criança, é informação para meia-idade, é para adolescente, só que tudo separado.
1: Sim, então, a sustentabilidade, o que eu vivo, né, vai interferir exatamente nesse futuro, né, nesse
0: com
1: lugar.
0: Com certeza.
1: Né?
0: Eu pensei, a gente precisa de um centro, um núcleo de educação que una as gerações, que seja intergeracional, que o idoso ensine o novo ensine o idoso, todo mundo aprende, todo mundo constrói.
1: A gente está nessa questão muito louca, que é a questão você falou do algoritmo, da tecnologia individualizada. Eu não acredito nisso, tá? Mas a gente tem democracia porque a gente tem internet em todo lugar, e então quem tem internet em todo lugar tem educação,
2: tem acesso ao conhecimento. Né?
1: Não é assim. Não é um aparelho com internet que vai me dar educação.
0: Não, é a vivência, né? É uma troca real, porque assim, eu antigamente eu pensava assim, né? Às vezes eu encontrava determinadas pessoas que são pessoas que a gente sabe que está colocada dentro de uma condição de mais poder, né?
1: Sim.
0: Aí eu pensava assim, olha, eu estou indo encontrar um desembargador. Nossa, eu nunca falei com um desembargador. Então eu já colocava aberto para absorver informações que são sensíveis, sutis e telepáticas. E transportar também. Porque às vezes você está conversando, mas o subconsciente está trocando informações que é de uso para os dois, subconsciente.
1: Sim.
0: E isso
1: Sim.
0: não está ocorrendo com a internet.
1: Sim.
0: Com a internet não tem como. A gente pode até, extrapolar o tempo e espaço ao se ver e se conectar. Mas em termos práticos, de frequência, vibração, troca de energia, isso acontece realmente no convívio, né? Tem jeito.
1: Eu acredito também nisso. Eu acredito na presença do encontro. Acredito muito nisso também.
0: Parece que vem fazer um filme aqui da Taíba.
1: A gente queria fazer em Gonçalo, em falar com o prefeito do Gonçalo de Amarante.
0: Olha,
1: vamos fazer uma troca aqui, vamos conversar. A gente tem o Iracema, a gente está finalizando aqui o Iracema, né? Das gravações que já aconteceu, a gente está buscando uma praia. Né? A gente tem a questão de ter mais gravações, porque o filme pede, ele é muito sensível, ele é muito complexo, né? Dentro das suas vulnerabilidades. Então, a gente está pensando que talvez podia ser Gonçalo do Amarante, né? A gente pega essa região aí de Taíba também. E
0: maravilhoso.
1: Vamos conversar.
0: Agora eu vou te dar uma dica, viu? Bizu grande.
1: Hã?
0: Faz um filme do Mandi. A história do Mandi.
1: Interessante.
0: O Mandi fechou esse ano. Você sabe que o Mandi fechou?
1: Não, é porque eu vim pro interior, né? Aí, assim,
0: eu
1: muita coisa...
0: Eu precisei fechar o Mangir esse ano, não teve condições, porque com o saldo da pandemia...

0: A gente ficou assim tão enrolado com as dívidas de pandemia, tudo, que perdemos a casa, teve que ser leiloada. Aí, para manter aberto, assim, só desgastando nome e estrutura, eu preferi guardar as forças. Aí surgiu o convite para a política, eu aceitei, estou indo. Mas a história
1: Novos
0: do Mandetta
1: capítulos também,
0: são
1: né?
0: 19 anos e meio, viu, de história de veganismo. É um
1: Nossa.
0: case gigante, gigante.
1: Você vai não
0: É
1: abrir um
0: um
1: restaurante, não,
0: restaurante.
1: aí?
0: Oi?
1: Você não vai abrir não um restaurante aí?
0: Não sei. Vai depender do nosso dia
1: Agora eu
0: 4 de
1: peguei no calo
0: outubro.
1: dele. Eu fui da
0: Vai
1: pessoa.
0: depender do dia 4 de outubro. Se eu tiver empregado para servir o povo, eu vou servir de lá.
1: Que ótimo.
0: Né?
1: Vamos fazer arte. Vamos fazer arte e comida.
0: É isso aí. Maravilhoso.

Gracias.

É, aí vocês dão uma olhada na Ogum Teatro Cultural Produções, porque lá são os trabalhos onde vocês vão ter o acesso, né? Lá tem um site, então lá tem dizendo tudinho como é que tá o desenrolar das produções, tá bom? É, Instagram da Ogum Teatro Cultural Produções. Eu não sei se tá abrindo aí.

0: Tá bom. É, meu Instagram hoje tá Vaikuntha do Mandi. É, como eu tô candidato, eu tenho meu número, né? 18108. Vocês vão me achar com o número sagrado lá, o número 108, 18108. E é isso. Quem quiser me procurar lá pessoalmente, pode procurar. Eu acredito que a acessibilidade é a coisa mais importante que a gente tem na política. E a gente não pode perder uma linha de comunicação com quem quer que questione, traga a proposta. Porque é sobre um mandato coletivo, né? Tamo junto. Karine, tua história tá maravilhosa, viu? Segue adiante, tá? Bonito que só de ver. É isso aí.
1: Ah, obrigada. Eu
0: Obrigado.
1: quero passar uma mensagem e para quem está iniciando, para quem tem medo de começar, né? Para quem quer realizar, não pensa muito, vai e faz, tá bom? Depois você vai melhorando, depois você vai se organizando internamente, externamente. Não procura validação. O artista, ele não precisa procurar validação. Ele não precisa procurar compreensão, né? Ele precisa se expressar da maneira que ele achar mais oportuno para ele. E comece agora. Principalmente você, mulher, faça acontecer. Nós, mulheres, somos realizadoras e co-criadoras da nossa vida, do nosso destino. Então, faça acontecer. É isso que eu tenho para dizer para todos vocês. Aí. Aí, ótimo. Sim.
2: Pegar mais. Eu faço do que vocês falaram, as minhas palavras, viu?

0: Exatamente.
1: Não, posso ficar aqui um bom tempo, estou gostando aqui da conversa aqui.
0: Permanentemente. Paris, me chama lá
1: Cheiro
0: na
1: grande.
0: internet para combinar saída. É mais que a Lintonha.